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1: 9:02.

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1: 9:31.
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0: 9:53.
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0: Cláudia Leite, Miquelo, Babado Novo. Obrigado.
1: Obrigada. Deus abençoe Roupa Nova, coisa linda. Pra mim é um prazer enorme estar aqui com vocês. Obrigada, obrigada.
0: Uhul. Pode aplaudir, gente. Pode aplaudir por tudo. Olha só. Nesta canção nova que a gente vai mostrar pra vocês, a gente reuniu três elementos muito importantes na vida do Roupa Nova. Primeiro, a nossa influência que todo mundo conhece, dos Beatles. Segundo, aquela coisa do tema principal das grandes canções do Roupa Nova, que é o amor. Aquela coisa de duas pessoas se unirem para fazer uma coisa só. E a terceira é a relação do Roupa Nova esses anos todos com vocês todos, fazendo duas partes se tornarem uma só.

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2: 10:27.

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0: 10h53.
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0: E a hora certa, 12:39.
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0: 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E a hora certa, 1:03.
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0: 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E a hora certa, 1:03.

0: a hora certa. 1:54.
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0: 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E a hora certa, 2:41.
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do nascimento de uma menina, o pai, na verdade, não sentiu grande alegria, porque a decepção que ele sentia parecia ser maior que o grande conhecimento em ter uma filha. Ah, eu queria um filho, lamentava ele. Em poucos meses ele se deixou cativar pelo sereno sorriso da linda filha e pela infinita inocência de seu olhar fixo e penetrante. Foi então que ele começou a amá-la com loucura. Seu rostinho, seu sorriso não se apartavam mais dele. Ele fazia planos sobre planos. Tudo seria para sua filhinha. Uma tarde, estavam reunidos em família quando sua filha perguntou: papai, quando eu completar 15 anos, qual será o meu presente? Ele respondeu: meu amor, você tem apenas 7 aninhos. Não lhe parece que falta muito tempo para esta data? Ela lhe respondeu: bem, papai, você sempre diz que o tempo passa voando, ainda que eu nunca o haja visto por aqui. Ela já tinha 14 anos e ocupava toda a alegria da casa, especialmente o coração de seu pai. Num domingo, passeando, ela tropeçou e seu pai de imediato a segurou para que não caísse. Sentados, viu como ela foi, perdendo a consciência. Seu pai a levou imediatamente para o hospital. Ali permaneceu por mais de 10 dias e foi então que informaram que ela padecia de uma grave enfermidade que afetava seriamente seu coração. Os dias foram passando, seu pai renunciou ao trabalho para se dedicar a ela. Todavia, sua mãe decidiu trabalhar, pois não suportava vê-la sofrendo tanto. Numa manhã, ainda na cama, a filha perguntou a seu pai: pai, os médicos te disseram que eu vou morrer? Não, meu amor, não vais morrer. Deus, que é tão grande, não permitiria que eu perca o que eu mais tenho amado nesse mundo. Quando a gente morre e vai para algum lugar, papai, pode ver lá de cima a sua família? Sabe se um dia podem voltar? Bem, filha, na verdade ninguém nunca voltou de lá e contou algo sobre isso. Porém, se eu morrer, não te deixarei só. Onde eu estiver, buscarei uma maneira de me comunicar com você. Em última instância, utilizarei o vento para te ver. O vento? E como você faria, papai? Não tenho a menor ideia, minha filha. Só sei que se algum dia eu morrer, sentirá que estou com você. Quando um suave vento roçar teu rosto, ou uma brisa fresca beijar tua face. Nesse mesmo dia, à tarde, fomos informados pelos médicos que nossa filha necessitava de um transplante de coração, pois do contrário, ela só teria mais alguns dias de vida. Um coração. Onde conseguir um coração? Um coração. Onde, Deus? Onde, meu Deus? Nesse mesmo mês, ela completaria 15 anos. E foi numa sexta-feira à tarde, quando conseguiram doador. Foi operada e tudo saiu bem. Ela permaneceu no hospital por 6 dias. Em nenhuma vez seu pai foi visitá-la. Todavia, os médicos lhe deram alta e ela foi para sua casa. Ao chegar em casa com ansiedade, ela gritou: papai, papai, onde tu estás? Sua mãe saiu do quarto com os olhos molhados de lágrimas e disse: aqui está uma carta que seu pai deixou para você. Filhinha do meu coração, no momento em que ler minha carta, já deverás ter 15 anos e um coração forte batendo em teu peito. Esta foi a promessa que me fizeram os médicos que te operaram. Não podes imaginar nem remotamente quanto lamento não estar ao seu lado.

de dar-te o presente mais bonito que ninguém jamais faria por minha filha. Te dou de presente minha vida inteira, sem nenhuma condição, para que faças com ela o que queiras. Viva, filha, te amo com todo o meu coração. Foi quando ela chorou todo dia e toda noite. No dia seguinte, foi ao cemitério e sentou-se ao lado do túmulo de seu pai. Chorou tanto como ninguém poderia chorar e sussurrou: papai, agora posso compreender o quanto me amavas. Eu também te amava, ainda que nunca tenha dito. Agora compreendo a importância de dizer te amo, te amo, te amo. E quero te pedir perdão por haver guardado o silêncio tantas vezes. E nesse instante, as copas das árvores balançavam suavemente. Caíram algumas folhas e florzinhas, e uma suave brisa roçou a face da menina, que olhou para o céu, tentou enxugar as lágrimas do seu rosto, mas se levantou, deu um sorriso, sentiu o beijo de seu pai, e daquele dia em diante, saiu pelo mundo afora, para pedir a você que diga às pessoas, eu te amo, para que você que está chorando nesse momento, para que você que esteja emocionado, para que você que esteja me ouvindo, também possa dizer e abrir o seu coração. Diga ao mundo que você o ama. Diga à sua família, diga à sua esposa, seu filho, à sua filha, diga a seus irmãos, a seu pai, a sua mãe, diga a seus amigos, diga dentro do seu coração, aos seus inimigos, eu também te amo. Diga a Deus, diga a Nossa Senhora, diga a vida, eu

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E a hora certa, 4:05. 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E a hora certa, 4:05.

0: 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E a hora certa, 4:40.
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2: Fala a hora aí, fala.
3: 4h50.
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5: 4:56.

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1: Opa, bom dia na Visão FM, 5 horas em ponto aqui na Visão FM, a rádio que tem o seu jeito. Bom dia, a partir de agora eu faço companhia com você até as 7 da manhã com o melhor da música sertaneja. Bom dia pra você curtindo aqui em Palmas de Monte Alto, bom dia pra você internautas, bom dia pra você na cidade circunvizinha, sempre ouvindo a programação do Coração Sertanejo, o som do sertão. Hoje, dia 5 de setembro, e lembrando que é a primeira edição do Coração Sertanejo, mês de setembro, né? Pois é, 5 de setembro, e vamos juntos até às 7 da manhã com o melhor da música sertaneja. E você pode pedir o modão sertanejo, que a gente toca na programação da Visão FM. Peço também para poder ouvir e pedir o sertanejo. E também mandar uns áudios mais curtos, tá bom? Pois é, para a gente atender todos os nossos ouvintes. Certinho? Bom dia para todos. Começando a festa sertaneja, eu já começo com Léo Canhoto e Robertinho. Mundo Velho Sem Porteira. Na Visão FM 5 e 1, Coração Sertanejo no ar. Bom dia.

Legal, na Visão FM 5 e 12, aqui na Visão FM, a rádio que tem o seu jeito, tá aí as primeiríssimas de hoje, aqui da festa sertaneja, coração sertanejo, coração mais sertanejo do Brasil, coração sertanejo, o som do sertão. Abraçando a todos aí na Praça da Feira Livre, acompanhando a nossa programação, muito obrigado aí pelo carinho da audiência, todos os comerciantes aqui de Palmas de Monte Alto, pessoal que chega de outra cidade, né, pra vir trabalhar aqui em Palmas de Monte Alto, sejam bem-vindos, ótimo trabalho pra vocês aí, tá bom? É, bom dia pra todos os comerciantes, bom dia aqui pra os que a gente conhece aqui, né, o nosso amigo Fernando da Pimenta, como sempre, né, acompanha o coração sertanejo, ele também o seu Clóvis, lá na Praça da Central de Abastecimento, sempre curtindo a gente, muito obrigado aí pela sintonia, tá bom? Bom dia também aqui para o seu Agenor, bom dia pra Dona Pequena também lá no Mercado Municipal, bom dia pra quem mais aqui, rapaz? Pra o Bena das Melancias, sempre ouvindo a gente, também o nosso amigo Bonfim da Melancia também, acompanhando o Coração Sertanejo, bom dia. Bom dia aqui para os amigos que curte lá no Mercado Municipal, todos os box, meu amigo Thó aí do Mercado Municipal acompanhando a gente, muito obrigado aí pelo carinho da audiência, tá bom? É, quem mais aqui curte a gente? É, bom dia pra Luciene de Água Branca, Adão Pereira, é também aqui, bom dia para o Vanilton Fagundes, curtindo a gente também, muito obrigado aí pela sintonia, tá bom, meu amigo? Abraço a todos curtindo a programação do Coração Sertanejo, o som do sertão, beleza? Bom dia para todos curtindo a programação Visão lá no bairro Barrinha, minha amiga Dina, curtindo a gente, bom dia para o nosso amigo Zé de Silu também lá no bairro Corante, né? Valeu, bom dia para toda a família cigana também acompanhando o Coração Sertanejo, muitíssimo obrigado, tá bom? É, quem mais aqui curte a gente? Joaquim e o Dema na 7 de setembro, bom dia, muito obrigado aí pela sintonia. Luciene de Água Branca, já mandei, né? Mandei, a gente manda novamente. Bom dia aqui para o Marcelo Cardoso, bom dia ainda para o Regis Lisboa. Valeu, Regis, bom dia para você, muito obrigado, tá bom, meu amigo? Quem mais curte o Coração Sertanejo? Pessoal lá do Pau de Espinho também, né? Pajeú também, pessoal da Lagoa de Comprida, aos amigos que curte lá em Água Branca, Curral de Pedras, muito obrigado, pessoal que tá vindo à Feira Livre de hoje, né? Obrigado aí pela sintonia. Você que sai de Palmas de Monte Alto, faz uma boa viagem, você que chegam, sejam bem-vindos, né? É, quem mais aqui? A Neuza Porto também, curtindo a gente, valeu Neuza, bom dia, muito obrigado aí pela sintonia, tá bom? Vamos lá de música na programação da Visão FM, aqui no Coração Sertanejo, o som do sertão. Na Visão, a gente toca Cascatim e Ana, a música Índia, 5:15, bom dia.

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1: Oi, Visão FM 5:29. Tá aí, Daniel, pra tudo se dá jeito. A Visão FM 5:29. Coração sertanejo até as 7 da manhã.
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1: Legal, né? Na Visão FM 5:29, aqui no Coração Sertanejo, o som do sertão. Abraçando a todos aí que curte a programação da Visão FM. 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A Visão FM 5:31. 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Vai ser nos dias 19 de setembro. Tem aí cantou com, até aí gostou com Gustavo Silva, também o Gleidson Silva e o Nil Locutor, e ainda animação por conta do Paredinha do Perna. Tem aí o kit iniciante, um kit R$50, dois kits R$80, a premiação 80% do valor arrecadado. Kit profissional, né? Um kit R$170, dois kits R$300, limite de kit, dois kits, né, para cada vaqueiro. 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A organização do nosso amigo Boqué Kaique e Lidiomar e amigos, vai sendo povoado ali de Paracatu, Agrestinho, perdão, tá bom? Abraço aí para nosso amigo Boqué, sempre ouvindo a gente, muito obrigado aí pela sintonia, tá bom? Meu amigo que tá ouvindo a gente aqui, abraço aqui para meu amigo Bonfim mais uma vez, né? Tá sempre ouvindo a gente, João dos Campos, daqui a pouquinho a gente começa a atender o pedido, tá bom, João? Também o João Almeida, de Almeida, né? Na Fazenda Duas Lagoas, todo mundo curtindo a gente, muito obrigado aí pela sintonia. Valmir Cavalo lá em Luiz Eduardo Magalhães também tá curtindo a gente. Obrigado, viu, Valmir? Daqui a pouquinho a gente atende também o seu pedido, tá bom? Valeu, muito obrigado mesmo, tá bom, Valmir? É o Valmir mais popularmente conhecido como Cavalo, né? Por falar em cavalo, mandar um bom dia aqui pra Abelino, vizinho aqui da Visão FM também, que sempre acompanha a nossa programação. Bom dia pra você, viu, Abelino? Valeu, bom dia. Falou em Abelino, a jumentaiada aparece tudo.
2: Meu Deus do céu!
1: Ou aparece ou sai correndo, não sei. O Bila, lá no loteamento Abaeté também, sempre ouvindo a gente. Valeu, Bila, bom dia pra você, muito obrigado, viu, meu amigo? Ainda não saiu, viu, Bila? Assim que sair, a gente manda pra você aí o resultado, né? O resultado aí da Mega Sena. Valeu, Bila, bom dia, muito obrigado, tá bom? Na Visão FM, 5:33. Antes da gente tocar aqui música, né? Que o tempo é corrido, antes de tocar música, deixa eu passar aqui essa utilidade pública. Pessoal lá da Rádio de Guanambi encaminhou pra gente aqui, pra mim, né? Pessoal lá da 106 FM encaminhou aqui uma utilidade pública. Olha só, Arlindo Andrade Lima e Antônio Andrade Lima. Vou repetir aqui, ó, gente. Esse aqui é o pessoal que tá procurando familiares aqui em Palmas de Monte Alto, tá bom? Pra já começar aqui o texto. Olha, Arlindo Andrade Lima e Antônio Andrade Lima moram em Jataí, Ceará, e estão à procura dos irmãos que moram aqui na região de Palmas de Monte Alto, né? perderam o contato já faz algum tempo, alguns anos. Ele está à procura de Wilson Andrade de Lima, também Ana Andrade de Lima, Francisco Andrade de Lima, José Andrade de Lima, conhecido como Zezinho. A última notícia que a irmã Ana Andrade de Lima morava aqui em Palmas de Monte Alto. Quem souber de informação, entre em contato aqui comigo, né, na Visão FM, com o pessoal lá da Rádio 106 de Guanambi, tá bom? Entre em contato comigo que a gente passa o contato lá da outra emissora, tá bom? Se você conhecer esse pessoal aí, olha, eu vou repetir aqui, o Arlindo Andrade de Lima e o Antônio Andrade de Lima, ele mora em Jataí, Ceará, e estão à procura aí dos irmãos que moram aqui na região de Palmas de Monte Alto, né? Perdeu contato há algum tempo atrás, tem muito tempo, e eles estão à procura de Wilson Andrade de Lima, Ana Andrade de Lima, Francisco Andrade de Lima e José Andrade de Lima, conhecido como Zezinho. A última notícia que tem, né, que a Ana Andrade de Lima morava aqui em Palmas de Monte Alto. Quem souber, pode entrar no contato aí, mandando mensagem pelo WhatsApp da rádio, que a gente passa o contato lá da outra emissora, tá bom? A Visão FM 5:35, a gente tem que ter parceria, né, gente? Vamos lá, o som de Gilberto e Gilmar. Se você souber dessas pessoas aí, né, pode entrar em contato com a gente aqui, que a gente passa o contato lá da outra emissora. 5:35, Gilberto e Gilmar, capa de revista. Bom dia!
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0: legal, na Visão FM, 5h48 aqui na Visão FM, a rádio que tem o seu jeito. Olha, na Visão FM, 5h48. Abraço aí para meu amigo Etevaldo, amigo e primo, né? Etevaldo lá no O Nosso Bar, sempre ouvindo a gente. Obrigado aí pelo carinho da audiência, né? Valeu, Etevaldo, bom dia para você, muito obrigado aí pela sintonia, tá bom, meu amigo? Ele mandou um áudio aqui pra gente, a gente tá tendo o pedido aqui, mas a música a gente toca na sequência, tá bom? Após os comerciais, tá bom, Etevaldo? Ele mandou um áudio aqui. Alô, Etevaldo, bom dia.
1: Bom dia, Roy. Roda uma música aí no Coração Sertanejo pra mim aqui. Eu tô aqui socorrendo um amigo que foi fazer a curva aqui em cima, depois do meu bairro, atravessou um cavalo na frente, estourou o pneu do carro, quase bateu o carro na cerca.
0: Moço.
1: Tá aqui, mas eu aqui no bar, aqui, tô tentando carregar a bateria do carro dele, não pegou nem o carro, não pegou. Roda uma música aí, oferece pra mim aqui, pra Kel.
0: Valeu, bom dia. Valeu, Roy. Bom dia pra você, viu, Etevaldo? Bom dia pra você, pra o Kel aí, muito obrigado aí pela sintonia, tá bom? A gente alerta aí para esses proprietários de animais, né? Para ter um pouco de cuidado ao criar o seu rebanho, o seu animal, tá certo? Então, é animal aí solto na pista, não, na estrada vicinal, né? Estrada de chão aqui que desce para Lagoa dos Passos, Três Irmãos. Esse cavalo solto aí causou esse acidente aí com o rapaz, né? Pois é. Graças a Deus não teve vítima, só danos materiais, né, Etevaldo? Pois é, bom dia pra vocês aí, muito obrigado. Assim, após os comerciais, a gente toca música aqui na sequência, tá bom? Abraço aqui pra meu amigo Wilson Magalhães, também tá ouvindo a gente. Valeu, Wilson, bom dia pra você, bom dia pra esposa Roméria, a Albino, da Fazenda Paus Preto, Riacho, Rancho, Paus Preto mesmo, né? Riacho, valeu, bom dia pra vocês aí, muito obrigado, tá bom? A Visão FM 5h50, eu faço um intervalo, daqui a pouquinho a gente já volta já com o pedido.
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15: Muito bem, na Visão FM 6:06 aqui no Coração Sertanejo, o som do sertão. Bom dia pra você curtindo a programação da Visão FM, a rádio que tem o seu jeito. 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

0: 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A gente inicia aqui o nosso, deixa o pedido do ouvinte, né? Aqui no Coração Sertanejo, o som do sertão. Mais uma vez a gente manda um bom dia para o Etevaldo lá do nosso bar lá em Lagoa dos Patos. É, ele informa que trabalha aí com pirão de peixe, aliás, pirão de buchada, feijoada, peixe frito e muito mais, né? Se preferir, pode fazer o pirão de peixe também, né, Etevaldo? Bom dia. Bom dia aqui para o Romilson de Lagoa de Canudo. Valeu, Romilson, bom dia. Muito obrigado aí pela sintonia, tá bom? Vamos lá, vamos com a primeira participação aqui do Coração Sertanejo, o som do sertão. Alô, bom dia.
1: Bom dia, Roger. Puta, vamos sobre a lama.
0: Bom dia.
1: Ana Luzinha aqui, tô vindo. Valeu.
0: Valeu.
1: A jumentada aí tá solta hoje.
0: Mas é, moço, mas...
2: A jumenta amarrada.
0: Não, ele falou que tá solta, Zé da Manga. Ele falou que tá solta a jumenta. É, que a Belinda tem esse negócio de mania de mexer com jumenta aí. Né, Cal? Cal do bairro Santa Cruz. Cal disse que viu. A Belinda com a jumenta essa semana. Vamos lá, né? Vamos aqui com mais aqui o Coração Sertanejo, o som do sertão. É o Marcelo de Tó. Alô, Marcelo. Marcelo, é, espera o umbu verde, Marcelo. Alô, bom dia.
3: Marcelo, bom dia. Tocar no game, tem parada dura. Me mata de uma vez. Uhum. É Paião dos Campos, Dedozinho.
0: Uhum.
3: Paulinho Pajaú.
0: Gente fina.
3: Rogério King. Canal Nova Esperança, Fernando Capitão, Reis Lisboa, Reis do Pinga,
0: que mais?
3: A rádio que tem o a Belém, vizinho da rádio. Pergunta o cadê a Jaguinha, moço?
0: É, tá entre si e ele.
3: Tá preocupado.
0: É, tá. Se fosse só o menino tivesse ocupado.
3: Essa é a Boca Rica.
0: Quem mais?
3: Marcelo de Tó.
0: Valeu, Marcelo, bom dia, muito obrigado pela participação, tá bom, meu amigo? É o nosso amigo Marcelo Cardoso. Quem mais aqui? Olha aqui, ó, o homem da adestrador de jumenta. Alô, Abelino, bom dia.
4: Bom dia, Rádio Bahia.
0: Bom dia.
4: É, manda música de Teixeirinha pra nós, é, Tortinho Negro.
0: Uhum.
4: Oferecer pra Marcelão de Tó, Valmir Cavalo, é, João Manuel Barra Oliveira e todos que estiver curtindo o programa, Nelson, aqui do sítio Santa Rosa.
0: Gente boa.
4: E fala com Marcelo de Tó que ele apruma logo, viu? Que ele caiu da jeguinha esse dia, machucou, tá andando tortinho de lado, viu?
0: E a ciumeira.
4: Valeu, bom dia.
0: Uma ciumeira com essa jumenta que Maria Raleme. Vamos lá, quem mais aqui participa comigo? Vamos lá. Ei, meu Deus do céu. Ela não aguenta escutar a voz de Abelino. Vamos lá. Gente, vamos lá. Tira essa jumentalhada daí, gente. Vamos lá, quem mais aqui participa comigo? O Valmir Cavalo. Valmir Cavalo. É, sabe o cavalo, jumento, aqui nesse horário. É, ele tá pedindo música aqui com o Teodoro Sampaio. Eu acredito que seja é, a carona, né? Valeu, Abelino. É... Valeu, Valmir, bom dia. Vamos lá, trio Parada Dura com a música Ternura de Amor. 6:11, bom dia. Muito obrigado pela participação. Vamos lá, vamos de música.
2: A jumenta amarradão.
0: Pergunta Belinha, menino.
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0: Conexão FM 6h20 aqui no Coração Sertanejo, o som do sertão. Bom dia pra todos curtindo a programação da Visão FM, a rádio que tem o seu jeito.
1: E bota uma música caipira.
0: Vou botar a música caipira, Zé da Manga. É o que a gente tem que atender os pedidos do ouvinte, tá cheio de pedido ali, ó. Lá, ó, Zé da Manga tá enxergando muito bem, não, rapaz? Ué? vamos lá.
2: Não tá amarradão.
0: Vamos lá, né? Na Visão FM, 6 horas mais 20 minutos. Abraço aí pra todo o pessoal que curte a programação da Visão. Sula da, do Caminhão de Banana, na Praça da Feira, né? Ali em frente ao seu Dilson. Pra quem fazer compra de banana, deu uma passadinha lá na barraca do caminhão do nosso amigo Sula, do Caminhão de Banana. Bom dia aí pra Osmário também, né? Todo mundo curtindo a gente. Muito obrigado, tá bom? Quem aqui, tô esquecendo aqui o alô aqui de João de Preto. Alô, João. Bom dia, João. Bom dia.
3: Oi.
0: Repete aí a voz
3: dia,
0: de João.
3: Oi.
0: Bom dia.
3: Como é que vai, vossa excelência? Tudo na paz, meu
0: bonito parceiro. E cheiroso.
3: Um para nós aqui, meu parceiro, Fazenda Barra. Bom de peito, meu parceiro, é nóis.
0: Valeu, meu amigo. Bom dia, muito obrigado. É um ótimo sábado pra você também, tá bom? A Mazinha também tá ouvindo a gente. Bom dia pra Lene Santos, também curtindo o coração, o sertanejo. Meu amigo Julão, mais conhecido, Vanilson, mas é apelidado aí com Julão, né? Carinhosamente Julão. Apelido de infância, né? Julão. Tem um nome bonito. Julão.
4: Cuidado que esse homem
0: Julão. Bom dia também aqui para o seu Ilídio, também curtindo a gente, também a esposa, toda a família acompanhando a gente, muito obrigado. Também quem curte aqui a nossa programação é o Gilson lá em Corralinho também, também a dona Carmita lá em Corralinho. Bom dia para quem mais aqui, o Afreu, bom dia para o nosso amigo Nazaré, esposa Eva. Bom dia também ainda para quem mais aqui, o Alberto, Alberto também, né? O pessoal da Fazenda Golfs também curtindo a gente, muito obrigado, tá bom? Vamos lá, mais pedido de música. Alô, bom dia, bom dia.
5: Oi, Jorge, bom dia. Toca pra nós aquela triparada dura aí. Ai, o bicho ganha, mulher, vai, viu? Dá pra curtir aqui na praça, na feira.
0: Tem um amigo meu que tomou medo, viu, de mulher, menino? Juarez do Bar.
4: Acorda, negão!
0: Pois é, você tomou medo. Quem mais aqui curte a programação, vamos ficar quieto, né, pra não arrumar problema. Quem mais aqui? O Didi do Cedro pede música aqui, enxuga litro, pede e oferece pra todos os amigos. Valeu, Didi, bom dia, muito obrigado, viu, meu amigo? João dos Campos, alô, João, bom dia.
6: Dia, manda uma olhada pra nós, Reni. Cara, aquela música tem filho sem sorte, oferece pra Marcelo Bitó, pra Tony Boi Moço, Fernando. Fernando na sua Bahia ali.
0: Uhum.
6: E Raimundo ali da Brasileira.
0: O que mais?
6: Até falou.
0: Beleza.
6: Vamos
0: ô João, Rui Soriano não esqueceu o teclado aí no seu terreiro. Não que eu tô escutando aí, tô fraco. O teclado de Rui tem esse som aí, né? Som de cocá. Pois é, João, bom dia. Pois é, vamos lá, né? É o som de cocá. Acredito que o Rui Soriano acabou esquecendo o teclado aí no terreiro da casa de João. Alô, bom dia, Silvestre.
7: Manda um alôzinho aí pra mim aí.
0: Beleza.
7: Se dá tempo aí, você passa uma música aí de Menina da Ondeia aí.
0: Bom.
7: Ofereci aí pra Deito, pra Cidecino aí. E pra Sr. Rodolfo aí. E pra Adelina aí, vizinho da raiva aí, que é primeiro também.
0: É princeu?
7: E pra você, pra todos gostar da música aí.
0: Deus.
7: Valeu, bom dia.
0: Não diga que você
7: é pai. Passou aqui pouca hora montado na jeguinha aí. E pra Bicudo também. Valeu.
0: Você quer dizer que você é primo desse caboclo? Vamos lá, gente, vamos lá com o Trio Parada Dura na programação do Coração Sertanejo. Aí tem Moreira e Moreninho, aí depois tem Lourenço e Lorival. Daqui a pouco a gente volta a atender mais pedido, tá bom? Na Visão 6h24, bom dia.

0: Santa Cana, que está aí na roça. Purificado seja o vosso nome, venha a nós o vosso líquido, aguardente sem mistura, para ser bebida a nossa vontade, assim no boteco como em qualquer lugar. 5 litros por cada dia nos dai hoje, perdoai o dia que bebemos menos, assim como nós perdoamos o mar que nós faz, livrar de ficar atordoado e da rádio patrulha, amém. Pode beber que não faz mal para ninguém. Aí você bebe irmão, um copo, aí reza o credo. Creio na subtilidade do gole. Tudo produto da cana e da caninha. Creio no aguardente que é o nosso alimento, qual foi concebida por aperto da moenda, foi derramado no coxo ao terceiro dia, ressurgiu da garrafa, subiu ao céu da boca dos cachaceiros pau d'água. Tendo o tonel bem arrolhado, onde devia alegrar os grandes e os pequenos. Creio no espírito de 40 graus, na santa safra do mer, na comunicação dos impostos, na remissão sem pena e na ressaca de tudo nós. Amém. Pode beber também, que não faz mal para ninguém. Esse é o credo e o Pai Nosso do cachaceiro.
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0: bem, Visão FM 6h36, aqui na Visão FM, a rádio que tem o seu jeito. Vamos lá, né? Daqui a pouquinho tem a propaganda eleitoral gratuita. A gente tem que ser rápido aqui para poder ver se dá tempo atender os pedidos e finalizar antes do tempo, né, de trocar a propaganda eleitoral gratuita, tá bom? Olha, gente, deixa a gente passar aqui, ó. Tem a inauguração do Parque Isaac Pereira. Vai ser no dia 27 agora de setembro, do nosso amigo Potoca e também a Márcia. Inauguração do Parque Isaac Pereira, um novo tempo, né? Uma nova história, valendo aí R$3.000 em prêmio e na premiação da Argolinha, tá bom? Tem show aí, a primeira atração confirmada já, né? Tem o Anderson Castro, também a banda Companhia do Forró e Matheus Araújo animando aí no dia 27 da inauguração do Parque Isaac Pereira, tá bom? 27 de setembro, beleza? E tem também ainda a comitiva da a segunda cavalgada da comitiva Bela Vista, vai ser nos dias 7 e 8 do 11. Tem aí também o Anderson Costa, também Adão dos Teclados, banda Companhia do Forró, Xande Gomes e Yuri Nascimento, com muito forró no bar de Potoca e também a Márcia, aqui em Palma de Monte Alto. 7 e 8 do 11, lá na tradição, né? Tradições da segunda cavalgada da comitiva Bela Vista, tá bom? Pois é, agora você vai, falei, Potoca. Potoca é feio demais, você é doido. Pois é, você tá falando de Potoca?
1: O moleque bala boiado.
0: É dondaiado de moda, né? Você tá vale. Tá observando. Você tá observando os outros. Ei, Potoca. Pois é, olha, gente, bom dia pra todos curtindo a programação do Coração Sertanejo. Eu quero informar aqui aos ouvintes que participaram na semana na promoção do Pix do Príncipe, que ainda não foi feito aí o sorteio. Ontem, devido à carga horária do colega Wilson Nunes, né, não foi realizado ainda o sorteio, mas vai ser feito, aí a gente vai divulgar quem foi o ganhador ainda. Vai ser feito hoje, tá bom? Pois é, todos aí que estão me perguntando, eu tinha perguntando aqui desde 5 da manhã, antes das 5, estava a mensagem aqui perguntando cadê o sorteio, mas não foi realizado ontem, devido aí o tempo aí para o nosso amigo Wilson Nunes, né, em outras atividades. Então hoje vai ser realizado o sorteio. Mandei a foto aqui agora do papel lá para ele, lá para fazer o sorteio, tá bom? Olha, bom dia aqui para Adriana aqui do bairro Oliveira, tá sempre ouvindo a gente, obrigado aí pela sintonia. Quem mais aqui? A Rita lá do bairro Oliveira também, sempre ouvindo. Beto do bairro Oliveira, era do Maria, agora é do Oliveira, também curtindo o Coração Sertanejo, muito obrigado, tá bom? Vamos lá, vamos de música.
2: Cria vergonha e bota uma música caipira aí, vamos
0: botar a música caipira. Tivá, está na rua Henrique Dias, olha o Tivá, bom dia para você, muito obrigado, tá bom, meu amigo? Bom dia, Roger. Toca pra mim aí a música de João Paulo e Daniel, participação de Teodoro Sampaio, Prato do Dia. Tá pedindo pra curtir e vai curtir na programação Visão. Quem participa aqui comigo é o Luciano. Valeu, Luciano. Bom dia. Muito obrigado aí pela sintonia, tá bom? Nosso amigo Carlos Elbinha, ele pede música aqui com os Filhos de Goiás. Ele pede pra curtir e vai curtir. Demorou um pouquinho, mas saiu, viu, Binha? Quem mais aqui participa com a gente? Pede música aqui com Teodoro Sampaio, é o Deilton. Alô, Deilton, bom dia.
3: Bom dia, Rony, vamos parar aqui. Entra a vida, campinho, vagarejo, ambiente de açúcar, taia, sem verde, serenidade, braga, branquinho, braga, e todos os colegas de trabalho.
0: Beleza.
3: Que tiver ruim, quer ser parafusa. De Deus, São Paulo, falou, bom dia, na pera.
0: Valeu, Deilton, bom dia. Deilton tá com a. Daí eu tá aí fazendo cruzamento de Caricuera com pica-pau, viu, né? Olha daí, outro, bom dia. Vamos lá, vamos de música, deixa pausa. Conversando demais. Abraço aqui para nosso amigo Guri. Valeu, Guri, bom dia. Prato do dia, o som do João Paulo e Daniel. Participação de Teodoro e Sampaio.

0: legal. Visão FM 6h49 aqui na Visão FM, a rádio que tem o seu jeito. Vamos lá, né? Com mais participação. Mas antes, mandar um bom dia aqui para os ouvintes que acompanham a nossa programação, né? Pessoal que tá aí, não participou, mas a gente agradece pelo carinho da audiência. Todos os ouvintes. É Valderan também, tava participando de qualquer forma, né? Valderan e a Sueli também, Diamantino, acompanhando o Coração Sertanejo. Muito obrigado, tá bom? Quem mais aqui curte a programação do Coração Sertanejo? A Mazinha, já falei, mas a gente repete. Ivani da Fazenda Cumbica, Kátia da Fazenda Barriguda, Érica Rocha, Mônica Gamileira, da Gamileirinha, né? Jennifer, também a Rejane do bairro Oliveira, Maria de Lourdes também curtindo a gente, Duvilene, isso mesmo, né? É, o Iranildo do bairro Oliveira, a outra Rejane aqui, Rita do bairro Oliveira, Júlia Oliveira, a Val aqui em Palmas de Monte Alto, também a Maria Aparecida, Marilene do Nova Palmas, Rivaldo, do Oliveira de Curitiba, valeu, bom dia. É, Deilton Silva, Lene Silva, Vera Lúcia também, né? Del também, todo mundo curtindo a programação Visão, muito obrigado. Maria da Fazenda Lagoa do Chico também curtindo a gente. Albino é da Fazenda Lapinha, valeu lá, Albino, bom dia. Todo mundo curtindo a gente, muito obrigado, tá bom? Vamos lá, né, com as últimas participações de hoje aqui. Olha, bom dia, Roger, nosso amigo Ivo Lima, pede música aqui na programação Visão com toda, Rio Negro e Solimões, tô doidão. Ele pede oferecendo para todos os amigos na sintonia. Valeu, Ivo, bom dia para você, muito obrigado, tá bom? Quem mais aqui participa? Tivá, pede música aqui com Gilberto e Gilmar, a música Tomar um Pingão. Ele pede e vai curtindo a programação do Coração Sertanejo, o Som do Sertão, bom dia. Maria Aparecida da Fazenda Brasil Rural, bom dia.
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0: Legal, Visão FM 6h55. 6h55. 55 minutos depois das 6. Dizia o saudoso Daniel, né? Vamos lá, tá aí o Gilberto e Gilmar. Vamos aqui com a última participação de hoje. Alô, bom dia. Bom dia.
1: Bom dia, Roy.
0: Bom dia.
1: Oh, Roy, se for por você, Roy, você passa aquela mãozinha de trio parada dura da vaquinha, viu? Vai no favor pra nós. Agradecendo pra todos os amigos. Principalmente pra você, meu amigo. Valeu, bom dia, Roy.
0: Valeu, Kinka. Bom dia pra você. Muito obrigado aí pela participação, tá bom, meu amigo? Ele que está ali todas as noites ali no. Ali em frente ao fórum, em frente ao colégio Elísia Teixeira, né? Então, quer saborear o cachorro quente, procure nosso amigo Kim, que agora em novo endereço, viu, gente? E, gente, olha a final do Coração Sertanejo. Eu tô indo nessa, prometo voltar amanhã às 5 da manhã com mais uma edição do Coração Sertanejo. A todos, muito obrigado. Fique todos com Deus. Bom, olha, tem festa, né? Se caso eu não der pra mim, aí. Vou deixar entrar aberto, né? Pois é, mas antes, mandar um bom dia aqui pro nosso amigo Perão. Valeu, Perão, bom dia. Gente, após essa música aqui. Tem algumas vinhetas e tem a propaganda eleitoral gratuita, tá bom? A todos um ótimo dia de sábado e a gente se fala amanhã a partir das 5 da manhã. Valeu, tchau, tchau. Fui.

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1: 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E a hora certa, 7 horas. 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
2: 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E a hora certa, 7:25. 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

Muito bom dia, caro ouvinte. Neste momento, nós estamos chegando aqui aos microfones da Rádio Visão FM para a apresentação de mais um programa Momento de Meditação. Bom dia a todos vocês. Eu sou Alberto Oliveira e começa agora o seu programa Momento de Meditação. E eu convido você a se preparar o seu coração, porque a mensagem de Deus, ela vai falar ao seu coração, se você der lugar para Cristo fazer morada em sua vida. Hoje nós vamos falar sobre a última geração, uma geração corrupta e perversa, o espelho do tempo antediluviano. Então, permaneça na sintonia, porque nós teremos uma mensagem toda especial para você. E com certeza esse é um assunto muito importante para a nossa vida espiritual. E nós iremos começar o programa de hoje com a parte musical. Desta vez nós iremos ouvir Paula Chacon cantando Perto do Céu.

bem, nós acabamos de ver aí Paula Chacon cantando Perto do Céu, e essa música vai para você que está sintonizado no nosso programa. E como eu falei para você, hoje nós temos uma mensagem especial: a última geração, uma geração corrupta e perversa. Às vezes eu paro para imaginar e fico analisando quando o apóstolo Paulo falou sobre essa geração corrupta e perversa. Imagine se Paulo hoje estivesse vivenciando esta geração. Creio que chocado pela atual situação em que nós estamos vivendo. Em Mateus 24, verso 37, Jesus ele deu ênfase aos dias de Noé. E a Bíblia nos diz: como foi nos dias de Noé, assim será também a vinda do Filho do Homem. Jesus ele não comparou a sua volta como os dias de Moisés, de Davi, de Abraão, mas ele comparou com os dias de Noé. O tempo antediluviano, o tempo antes do dilúvio. E por quê? Porque a geração de Noé é a fotografia exata da geração que Jesus vai ver quando ele aparecer nas nuvens dos céus. Esta é a nossa geração. Esta é a geração em que nós estamos vivendo. E como era a geração antediluviana? Como era o povo nos dias de Noé? Aí você pode até imaginar que aquela geração, elas não tinham internet, ela era uma geração que não tinha carro, não tinha avião, não tinha os meios que nós temos hoje. Eu quero dizer que se aquela geração tivesse todos os meios que nós temos hoje, nós ainda perderíamos de 10 a 0 para aquela geração. Porque a Bíblia, em Gênesis capítulo 6, ela nos diz que era uma geração corrupta. A terra estava corrompida diante da face de Deus. Assim, de forma mais profunda, para esse termo corrompida, significa apodrecida, estragada por dentro. E como essa corrupção, ela se manifestava? A Bíblia nos fala da corrupção moral que havia naqueles dias. Gênesis 6, 2 diz assim: e viram os filhos de Deus que as filhas dos homens eram formosas. Então os descendentes de Sete começaram então a se unir em matrimônio com as filhas dos descendentes de Cão e Jafé. Houve uma mistura, uma prostituição espiritual. E eu quero dizer para você que hoje
você que está me ouvindo. O povo de Deus, se misturando com o paganismo, hoje é igual. As igrejas se misturando com o mundo. Crente querendo ser igual ao ímpio. Ou não só querendo, mas sendo igual ao ímpio. Também se destaca nos dias de Noé a corrupção da família. O casamento que Deus criou foi destruído. Ali entrou a poligamia, o divórcio livre, a imoralidade e assim sucessivamente. E hoje? Hoje, a família está sendo desconstruída, ou talvez poderíamos usar um termo mais lógico, a família está desconstruída. É homem com homem, mulher com mulher, ideologia de gêneros nas escolas, é a mesma corrupção antediluviana. Um outro aspecto da corrupção daquela geração é a corrupção espiritual. Eles trocaram Deus pelos prazeres. Gênesis capítulo 6, verso 3, Deus disse: não contenderá o meu espírito para sempre com o homem. Deus cansou de falar. Era uma geração que não quis mais ouvir o pastor, que não quis ouvir a Bíblia. E esta, a nossa geração, a geração corrupta e perversa. Mas, além dos aspectos que nós já abordamos aqui, nós temos um ponto interessante que nós precisamos destacar. Era uma geração perversa. A Bíblia diz que a terra se encheu de violência. Isso significa violência, crueldade, injustiça. E era isso o que mais tinha nos dias de Noé. Era violência. Caim matou Abel. Lameque se gabava de matar. O homem se tornou o lobo do próprio homem. E você, amigo ouvinte, que está sintonizado aqui na Rádio Visão FM, você tem visto violência nas ruas do Brasil inteiro? É. Os jornais estão repletos destes acontecimentos. É filho matando pai, pai matando filhos, feminicídio, latrocínio. Violência na internet, é o ódio,
Jesus disse que seria assim. A última geração perversa, sem amor, sem afeto natural. E é justamente isso que nós estamos presenciando no nosso tempo. Era uma geração de pensamento contínuo e mau. Gênesis 6:5 nos disse: toda a imaginação dos pensamentos do seu coração era só má continuamente. Era uma geração que havia desconectado completamente de Deus. A imaginação dos pensamentos era só má continuamente. E não era um pensamento mau de vez em quando. Era contínuo. 24 horas por dia pensando na maldade. Eu digo para você neste momento, você que está ouvindo a nossa programação, o que passa na mente de um jovem hoje, quando faz uso das redes sociais, é humor, pornografia, lascívia, ódio, inveja. É uma maldade contínua onde nós estamos expostos. A mente antediluviana foi tomada. E a mente da última geração também foi. Nós estamos vendo os avanços tecnológicos hoje, que está deixando pessoas preocupadas até onde nós iremos chegar. Esse é o nosso mundo. Esse é o mundo que nós vivemos, é a geração corrupta e perversa. Portanto, nós vamos fazer um breve intervalo e logo nós retornaremos falando sobre esta geração corrupta e perversa. A Eveline irá cantar a música Salmo 23. E essa música vai para você, que está aí neste momento com seu rádio ligado, ouvindo a nossa programação.

Muito bem, nós ouvimos aí Eveline cantando a música Um Pastor, Salmo 23, música muito bonita. E hoje nós vamos dar continuidade ao nosso programa, falando sobre a geração corrupta e perversa que nós estamos vivendo. E aí alguém pode perguntar, mas Alberto, por que nós temos tanta certeza de que somos a última geração? A palavra de Deus, ela vai nos informar. Deus diz que comiam, bebiam, casava e dava-se em casamento. O que tem de errado em comer, beber e casar-se? Não tem nada. O problema é que eles faziam apenas isso. Era a preocupação deles. Vivia só para os prazeres da carne, o que não é muito diferente nos dias atuais. Nenhuma preocupação com Deus, nenhuma preocupação com a salvação. Se eu perguntar a você que está me ouvindo neste momento, você entende o que é salvação? Você entende o que é vida eterna? Infelizmente, o nosso mundo não está conhecendo mais essas coisas. Quando a gente fala da vida eterna, as pessoas não sabem o que é. Quando a gente fala de Deus, as pessoas não sabem nada a respeito de Deus, ou quase nada. É a geração de hoje. Vive para comer, para beber, para festa, para farra, para o final de semana. E Deus fica para um segundo plano. Igreja é se der tempo, se der certo. Ou alguém, às vezes alguém diz assim: fazer o que na igreja? Já isso para crente, eu não tô nem aí, não quero saber de igreja, não quero saber de nada. A Bíblia, se sobrar tempo, eu não quero nem saber. E eu quero chamar a sua atenção para o verso 39, do capítulo 24 de São Mateus, quando ele diz assim: e não perceberam até que veio o dilúvio. O povo antediluviano viu Noé pregando por 120 anos. O povo pereceu não foi por falta de conhecimento, pois Noé pregava a verdade para aquele povo. O povo sabia o que era a verdade. Noé pregou 120 anos. O povo viu com seus próprios olhos Noé construindo a arca. O povo viu os animais entrando na arca. E eles não perceberam. E você sabe por que isso? Cegueira espiritual. A última geração está como que anestesiada. A gente prega aqui no rádio, televisão. Você fala de Deus
E logo as pessoas não têm. Não estamos nem aí. As pessoas estão dispersas. E os habitantes do mundo antes do dilúvio perceberam quando era tarde demais. Quando a porta da arca já tinha sido fechada por Deus. Interessante que não foi Noé que fechou, foi o próprio Deus. E quando Deus fechar a porta, acaba tudo. Deus fechou. E os antediluvianos voltaram e pedindo: Noé, abre a porta, abra. E Noé disse: olha, não é mais comigo. Deus, ele fechou a porta. E agora não tem mais jeito. Eu quero dizer para você também que nós estamos vivendo numa geração que zombam do aviso. 2 Pedro capítulo 3, verso 3 a 6. O apóstolo Pedro diz que nos últimos dias viriam escarnecedores dizendo: onde está a promessa da sua vinda? Tudo continua igual. Hoje zombam de quem fala de Jesus, zombam daqueles que falam que Jesus vai voltar, zomba de quem ainda acredita na santidade, chama de fanático, de careta. E era exatamente isso nos dias de Noé. Naqueles dias, aquela geração deve ter zombado de Noé. Olha o doido construindo um barco no meio de um lugar aonde a gente nunca viu chuva, que não tem mar por perto. Para onde esse homem vai com esse barco? Mas o dilúvio veio. E agora vai vir de novo. Só que agora não será água. É com fogo que Deus vai destruir esse mundo. E você? O que você pensa sobre esta realidade que nós estamos falando? O que você tem pensado sobre esta atual geração em que nós estamos vivendo? Nós vamos para um breve intervalo. Vamos ouvi Nadson Portugal cantando Pastorzinho de Jessé. E depois nós vamos ouvir o Matheus Riso cantando Deus é Deus. E essas duas melodias musicais vão aí para você, sintonizado aqui na Visão FM.

adversa a qual nós estamos vivendo nesses dias. O que Deus ele fez com aquela geração e o que Deus ele vai fazer com a geração do tempo presente? Esse é um questionamento muito curioso para mim e para você, porque Deus teve paciência de 120 anos. Gênesis 6:3, 120 anos Noé pregando. Eu quero dizer que Deus é longânimo, mas Deus também, ele é justo. Naquela geração, Deus salvou 8 pessoas. Só 8. Noé, sua mulher, seus 3 filhos, suas 3 noras. De um mundo inteiro, somente 8 pessoas. Então hoje nós estamos vivendo num mundo com mais de 8 bilhões de habitantes. Quantas pessoas serão salvas? Nós não sabemos. Mas uma certa vez perguntaram a Jesus quantos haveriam de se salvar. Ele diz: olha, entra pela porta estreita, porque larga é a porta e espaçoso é o caminho que conduz à perdição. E a grande pergunta é: por que Noé ele foi salvo? Porque Deus salvou apenas essa família? Gênesis 6:9 traz uma resposta contundente para nós. E a Bíblia disse: Noé era um homem justo e perfeito em suas gerações. Noé andava com Deus. E eu quero dizer para você que está me ouvindo neste momento, nesta última geração corrupta e perversa, Deus está procurando os Noés de hoje. Onde é que estão as pessoas justas, separadas do pecado, perfeito em sua geração? Pessoas que não se corrompeu com a geração. Foi na contramão e decidiu andar com Deus. E Deus hoje está procurando homens e mulheres, jovens, como Noé. Homem temente a Deus, que busca fazer a vontade de Deus. Noé, ele andava com Deus, tinha intimidade. Não era só religião, não era só placa de igreja. E eu quero dizer para você que Deus, ele não vai salvar a multidão corrupta. Ele vai salvar somente aqueles que forem fiéis, de coração puro, de coração contrito ao Senhor. E eu quero dizer para você hoje que a arca é Jesus Cristo. Quem está com Cristo está seguro. Quem está fora vai enfrentar o juízo final. A última geração tem uma escolha: continuar corrupta e perversa e perecer, ou então aceitar a Jesus como seu Salvador.

e digo: você não é obrigado a crer no que eu estou dizendo. Você acredita se você quiser. Mas uma coisa posso dizer para você: que Jesus Cristo é o meio de saída e Ele salva aqueles que forem a Ele. E Ele disse: todo aquele que o Pai me dá virá a mim, e todo aquele que vem a mim, de maneira nenhuma lançarei fora. Então, prezado amigo, esta é a mensagem de Deus para você hoje. Deus, Ele pede para você sair dessa geração e a palavra nos diz: salvai-vos desta geração perversa. E como sair do meio dessa geração perversa, dessa geração terrível? Eu digo para você: arrependa-se dos seus pecados. Diga: Senhor, eu tenho sido corrompido pelo mundo. Diga a Deus: limpe a minha mente. O que você está vendo na internet, o que você está ouvindo? Tudo começou na sua mente e a sua mente está se corrompendo. Entre hoje para Jesus Cristo, entre na arca. Não deixe para amanhã. A porta ainda está aberta. E eu quero dizer que quando Deus fechar, não haverá mais oportunidade. E eu quero dizer a você neste momento que está nos ouvindo: feche os seus olhos agora, aí onde você estiver, na sua casa, no seu trabalho, você na zona rural. Se você estiver dirigindo, eleve os seus pensamentos a Deus e vamos orar junto. Senhor meu Deus, eu ouvi essa mensagem no programa Momento de Meditação e eu faço parte de uma geração corrupta e perversa, semelhante aos dias de Noé. E eu não quero perecer no dilúvio do juízo. Eu me arrependo dos meus pecados, das minhas corrupções, da minha perversidade. Lava-me no sangue de Jesus. Me coloca dentro da arca que é Cristo Jesus. Escreve meu nome no livro da vida. Me faz o Noé desta geração, justo, perfeito, e que ande contigo, em nome de Jesus. Amém. Eu quero dizer a você que o Senhor Ele repreende o pecado, mas é porque Ele te ama. Deus, Ele quer te salvar. Por isso Ele te envia essa mensagem, e talvez com frequências, talvez você até tenha reclamado, porque você tem ouvido esta mensagem,
Mas os habitantes do mundo antediluviano também reclamava muitas vezes de serem advertido por Noé. Portanto, você não precisa reclamar. Simplesmente clame ao Senhor para mudar a sua vida. Forte abraço. Que Deus tenha misericórdia do seu coração. Que Deus possa trazer paz para a sua vida. E você possa ser uma pessoa feliz e salva no meio dessa geração corrupta e perversa. Forte abraço, que Deus vos abençoe e que nós possamos ter um novo encontro no próximo sábado.

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12: 8:47.
13: Vamos!

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Muito obrigado. Pô, eu errei a letra. Que saco. Para parar na, né? Para aumentar a vitrola hóspede, não tem nada.

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6: 9:36.

0: Isaac e a Gaqui. Obrigado, irmão. Eu que agradeço, meu filho.
1: 9:57.
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4: Bem, a gente vai seguir aqui a nossa programação, você participando, interagindo aqui no nosso programa. Olha só, tá chegando.
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4: Alô pra você, ótima tarde, boa tarde pra você.
5: 10:08.

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0: 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E a hora certa, 11:59. 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
3: E a hora certa, 12:25.
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6: 1:17.

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1: Duas e cinco.

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7: 3:38.

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5: 5:11.
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2: 5:37.
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0: 58.
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